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O símbolo me olha, o símbolo fala que quer me beijar. Um símbolo no meio das pernas que quer me falar das coisas do mundo. O símbolo come, consome, castiga. Se bato de frente, provoca fadiga. E o símbolo canta cantiga de amigo no meu ouvido enquanto cochilo no vão.